meu Senhor, meu Rei, meu Pai, um lugar nunca mais viver sem tua presença. Porque eu sofri com o meu sofrimento, Deus, porque eu não sei andar sozinho. Deus, quanto tempo

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1: Levanta suas mãos ao céu. Esta noite há algo de Deus em este lugar. Nos vamos a Israel e haremos festa por Ele, por aquele que nos amou e que é fiel para ser grandes coisas. E se tu de verdade estás aqui.

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Já não há mais cautividade. 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